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Aí o Ivandro, eu não sei se tu tens noção daquilo que tu fizeste aqui, man. Mas eu quero desde já agradecer o brinde, porque eu acho que tu fizeste isso para mim, irmão. E esse é aquele tipo de som que eu gosto de chamar Tomada. E o filme? E vai diretamente para as Nossas Senhoras, que elas merecem. Quer dizer, aquelas que merecem.

0: Duas horas.
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0: As músicas são muito acessíveis. A língua portuguesa torna-se mais fácil e quando a música é verdadeira, é sentida, entra no ouvido e as pessoas não esquecem. Tivemos a ideia de tentar compor mais temas novos e estimular a continuação do projeto. E eu acho que havia de haver mais oportunidades a pegarem novos talentos e promoverem novos talentos. Para mim foi um prazer estar a falar com a Rádio Festival e estar a rodar as nossas músicas.
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E tive a sorte de fazer dois concertos que me marcaram para sempre, com os quais eu descobri o fado ao seu mais alto nível. Fui fazer duas primeiras partes de um senhor chamado Carlos do Carmo, e eu devia ter talvez os meus 11, 12 anos. E lembro-me que foi absolutamente avassalador. Foi uma experiência que me marcou imenso. Senti em mim que o palco ia ser uma presença na minha vida. Ia ser absolutamente assim, e se não fosse, eu ia ser uma pessoa muito infeliz.

0: 3 horas.
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disto, seja onde for, vejo a importância de ter uns pais que apoiam, que amam e que acreditam acima de tudo. Por muito que discordemos ou que não nos demos com os feitios dos nossos pais, há pequenas ações durante a vida que nós, quando vamos crescendo e amadurecendo, vamos começando a perceber o amor profundo, a força que é o amor de um pai e de um filho, ou da mãe com um filho, e daquilo que eles fazem, tanto em segredo como em destaque, por nós enquanto filhos. E isso é um exemplo que eu vou levar para a vida, e se tiver um dia filhos, com certeza, quero cometer, vou passar-lhes isso e saber que estou sempre cá para eles, assim como os meus estão cá para mim.

0: 4 horas.
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profissional, profissional, foi ali por 2001, 2002, mas até lá tentei muito profissionalmente ser amador. E amadoramente profissional. A primeira vez que cantei foi no famoso Tasco Fadista, Tasco no melhor sentido da palavra Tasco, chamada Rede, e nos encontrávamos todos religiosamente à segunda-feira à noite. E aí foi realmente as primeiras grandes lições que o Zé Luís Nova Costa, com o Tom Luís, com o Jaime Santos, com o Zé Almir, com o Vitor, com o Pedro Castro. E a partir daí começou tudo.

aquela do canto. Yeah. Faz o cruzamento. Muito longe do chão, tipo Ronaldo. Yeah.

para mim é fundamental ver os rostos das pessoas e sentir a energia que estão a receber da nossa parte, porque ela reflete-se em nós de uma forma que só quem está em cima de um palco é que pode compreender e sabe o que é que eu estou a falar.

meio é muito complicado, falta de oportunidades às vezes é grande, a maneira de nos locomovermos se não tivermos conhecimentos é muito chata. Tudo isto requer muito esforço pessoal, às vezes anularmos um bocado a nossa vida. O meu fluxo de trabalho é tão intenso que não tenho tempo para ter lazer.

arrisquem, tenham pelo na venta, deem tudo, sempre com os pés bem assentes no chão. Atenção, é às expectativas, que é para não se desiludirem. A vida dá-nos coisas muito boas e temos que saber aproveitar.

0: ser.
1: Ou recorrer daquela forma ritmada aos ukulele tem muito a ver com o ambiente do projeto Beirute e os Dexys, porque depois há ali alto saltitão na música, há os acordeões, há aquele balanço do baixo e da percussão da bateria, que também é um bocadinho Dexys. Foi a parte instrumental. Relativamente à letra, é uma letra leve, é uma letra de segunda oportunidade. É uma caixa de uns sonhos, mas não são sonhos de uma dimensão infinita. É uma coisa, tá, vamos lá tentar, tá, se não correr bem, segue.

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Recordo de mim a gostar de música, para já porque eu tinha um irmão, infelizmente já faleceu, que era realmente apaixonado por música e todo o dinheiro que ele ganhava era para gastar em vinil e todos os dias quase ele trazia um álbum novo para casa.

o Alê Extraordinário era a pessoa indicada para fazer uma versão da Criatura da Noite. Portanto, esta nova versão foi toda recriada por ele. Não há nada do original da canção. Foi ele que recriou tudo. E eu apenas voltei a gravar a voz. E o André Conde gravou também um trombone nessa versão da Criatura da Noite. E deu uma nova roupagem, electro swing. Continua a ser uma versão muito alegre, bem disposta, que toda a gente reconhece.

querida, estamos sempre aqui para ti. Empenha-te com todo o amor, com todo o carinho e com toda a felicidade. Essencialmente, diverte, porque é isto que te faz feliz, querida. E se não te estiveres a divertir, então não vale a pena, meu amor. Põe todo o teu amor mesmo a cantar, ser só tu a cantar e ser feliz. Diverte-te. Love you.

0: 8 horas.
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2: O município de Lagoa reinaugura, no próximo dia 15 de maio, o novo Centro de Congressos de Lagoa, equipamento considerado estratégico para o turismo de negócios e realização de grandes eventos no Algarve. O espaço, anteriormente conhecido como o Pavilhão do Arade, esteve vários anos encerrado após a insolvência da sociedade proprietária, chegando a ser alvo de vandalismo e degradação. A autarquia adquiriu o imóvel no final de 2022 por 2 milhões e meio de euros e avançou com obras de recuperação e requalificação avaliadas em cerca de 2 milhões de euros. Segundo a Câmara de Lagoa, o renovado Centro de Congressos dispõe agora de melhores condições de segurança, acessibilidade, eficiência energética e capacidade técnica para acolher congressos, feiras, espetáculos e eventos culturais de grande dimensão. A programação inaugural começa a 15 de maio com um concerto da Orquestra de Jazz do Algarve e da cantora Rita Red Shoes. No dia seguinte atuam a Orquestra Filarmónica Portuguesa com a Carmina Burana e o DJ português Cura. O Museu de Portimão assinala este mês 18 anos de abertura ao público com um programa especial de atividades culturais e educativas numa altura em que ultrapassa a marca de 1 milhão e 300 mil visitantes. Segundo a organização, o equipamento cultural já recebeu mais de 1 milhão e 387 mil pessoas desde a inauguração em 2008, afirmando-se como uma referência nacional e internacional na área da museologia. O Museu de Portimão integra a rede portuguesa de museus e é considerado um dos museus mais visitados do país. A Comissão de Coordenação e Desenvolvimento Regional do Algarve evocou o legado cívico, cultural e político de Carlos Brito, destacando o contributo do antigo dirigente político para o desenvolvimento regional e a ligação a Alcoutim e o Rio Guadiana. Numa nota divulgada, após a morte de Carlos Brito, a CCDR Algarve sublinha o apego ao Algarve e recorda a participação do antigo responsável político na publicação 25 anos que mudaram o Algarve, editada em 2005 pela entidade regional. No texto então publicado, Carlos Brito alertava para a vulnerabilidade hídrica da região algarvia, considerando que a seca extrema está a confirmar que a água é uma das maiores vulnerabilidades da região algarvia e defendendo a continuidade das medidas de emergência na gestão dos recursos hídricos. O antigo dirigente referia igualmente a necessidade de combater a desertificação humana nas zonas de baixa densidade do interior algarvio, apesar dos investimentos realizados em acessibilidades, saneamento e apoios básicos. Segundo a CCDR Algarve, as reflexões deixadas por Carlos Brito em 2005 ilustram bem o seu compromisso com o Algarve.

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Então, o anúncio de um concurso promovido pela Câmara Municipal de Lisboa para música moderna. Nós gravamos uma maquete com 3 temas, concorremos a esse concurso e fomos selecionados. Chegamos à final e ficamos em 3º lugar nesse concurso. Isso despertou a atenção do José Brito, que estava na BMG na altura, que era uma editora multinacional, e assinámos contrato. Foi assim que a nossa carreira começou.

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1: No episódio de hoje, vou falar-vos do livro Sem Amanhã, de Vivant Denon, VS Editor. O autor incorpora de forma fácil a visão que temos de alguém que soube desfrutar dos prazeres da vida. Aos 7 anos, uma cigana vaticinou que ele seria amado pelas mulheres, que chegaria à corte e uma estrela brilharia sobre ele. E assim se cumpriu. Deste modo, deu-se bem com Luís XV e Luís XVI e passou-se um arranhão à época do terror, sendo também íntimo de Josefina e Napoleão. Participou em missões diplomáticas, andou pelo Egito com Bonaparte, onde registou, através de desenhos, as suas aventuras. Foi diretor de museus, bem como arqueólogo, homem das artes e da escrita. Pelo meio, ainda teve tempo a ser cortejado pelas mulheres. Mas já chega de falar do autor e passemos ao livro. Um rapaz de 20 anos e ingênuo tem um caso com uma condessa, que por sua vez tem uma amiga, a senhora de T, que o seduz e convida a ir a uma mansão. Até aqui, as coisas parecem bem encaminhadas, mas depois sabe que o castelo é do marido e que ela vai para lá para reconciliar-se com ele. Desta forma, passam a ser ele, ela e o marido. Este, porém, vai deitar-se cedo e assim começa o jogo de sedução pelos jardins do castelo, pelo pavilhão e até o gabinete dela. O jovem está inebriado com toda aquela malícia, manipulação e subtil sensualidade. Ela precisava de um escudeiro e ele fez o papel e divertiu-a pelo caminho. Sente que foi apenas um joguete nas mãos dela e a realidade do dia seguinte é cruel. Porém, aquela foi uma noite inesquecível. O polémico filme Os Amantes de 1958, bem como Balzac e Milan Kundera em Lentidão, haveriam de dar uma nova vida à senhora de T. Mas isso são outras histórias. Boas leituras!
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0: 9 horas.
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0: A minha mãe, na graça, tentava escapar muito da música de baile.
1: Porquê?
0: Porque nós tínhamos um baile mesmo à porta de casa, durante o mês inteiro. E os churrascos, a minha mãe passava.
1: É gira é para os outros que lá vão, não é para quem lá mora.
0: Mas eu sempre adorei, mesmo.
1: Quer dizer que és um bom bailarino ou um pé de chumbo?
0: É pá, eu não posso dizer que seja um bom bailarino, mas sou um bailarino que tenta música, ou seja, eu não sei se tenho a técnica certa, ponho as mãos no ar e sinto. Aliás, como se vê-se no estrada, eu ando a estar com as mãos no ar e no preço certo também. E acho que se vê que não está ali um dançarino de salão, mas está ali uma pessoa que sente com alegria o bar.
1: É que se está a divertir, nem mais.

duas coisas fundamentais, que uma é não se deixar iludir pela fama, não queiram vir para esta profissão para serem famosos, venham porque amam a representação, a arte de representar, e terem a humildade de começar cada trabalho como se fosse o primeiro, não acharem que já sabem tudo.

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0: 10 horas.
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O João, este João é tão querido, foi interpretado pela Luísa Sobral. Quem não teve um João, oh, não é? Bom dia, seja então bem-vindo a esta emissão de terça-feira, 12 de maio. Café e Companhia vai ficar por aqui até bem perto da 1 da tarde com as suas habituais rubricas. Vamos, dentro de momentos, breves momentos, conhecer as capas dos jornais. Já sabe que poderá também ainda ouvir durante esta primeira hora de emissão o Daniel Vieira com os Dias da História, o Agostinho Bizarro também passa por cá com o seu almanaque. Quanto ao tempo, pois já olhou para o céu, há ali uma escuridão, portanto, a instabilidade a manter-se, portanto, vamos ter aguaceiros aqui e ali, pontuais, e a temperatura máxima andará por volta dos 20 graus e o vento vai soprar moderado. Segundo a previsão, a chuva ainda vai cair durante o dia de amanhã. Aproveitamos agora para conhecer as capas dos jornais desta manhã e também os principais temas que estão a marcar a atualidade de hoje. A saber, o governo vai processar o presidente da Associação dos Médicos Tarefeiros. Médicos juntam-se à greve geral de 3 de junho. O Sindicato dos Médicos do Norte, filiado na Federação Nacional dos Médicos, anunciou esta terça-feira que vai aderir à greve geral de 3 de junho em protesto contra a reforma laboral e o agravamento das condições no Serviço Nacional de Saúde. Antivírus 2, os últimos voos de repatriamento aterraram nos Países Baixos. DGS publica orientações para possíveis casos suspeitos de antivírus e descarta medidas preventivas. Portugal necessita de mais 14 mil enfermeiros, alerta o Conselho Internacional dos Enfermeiros. Justamente hoje, em que é assinalado o Dia Mundial dos Enfermeiros. Irão ameaça enriquecer urânio a 90% para fins militares, caso seja atacado. Mais de 200 drones Moscovo e Kiev trocam ataques após fim de trégua de 3 dias. Ursula von der Leyen quer propor que crianças só usem redes sociais numa idade mais avançada. HRW acusa a União Europeia de falhas sérias no controlo das exportações de vigilância. Investigadores esperam um ano particularmente severo para incêndios florestais. Distritos de Bragança e Guarda sob aviso amarelo devido à chuva e milhares de fiéis são esperados para a peregrinação de maio ao Santuário de Fátima. Agora às capas dos jornais, começamos com o Diário de Notícias. Há cada vez menos dermatologistas a trabalhar com seguros e espera por consulta pode chegar aos 8 meses. Conferências das regiões, Ponta Delgada, Turismo Açoriano.

só pode resistir e prosperar se for alicerçado em verdadeiras acessibilidades aéreas. Guerra, cessar-fogo está ligado à máquina, mas Trump continua a crer num acordo com o Irão. Outra capa, agora o Jornal Público. AD prepara-se para deixar cair pena de perda de nacionalidade. Ventura quer reconfirmar no Parlamento a proposta chumbada pelo Tribunal Constitucional, mas PSD e CDS rejeitam fazer uma afronta ao Tribunal Constitucional. Despesa pública tem maior subida da União Europeia à boleia do PRR. Starmer não se demite e vai enfrentar qualquer disputa pela liderança. Derrota do Labour. Agora o Jornal de Notícias dá conta que a maioria das queixas sobre ruído nasce de conflitos entre vizinhos. Bandidos do Cante sobem hoje ao palco da Eurovisão para defenderem a sua bela rosa. Luz verde para a Champions. O Rio Ave perde frente ao Sporting por 1-4 e o Benfica empata com o Braga a 2 bolas. Agora, o Correio da Manhã: disparam queixas de burla na internet, falsos polícias e bancários usados nos golpes. Portanto, alerta da GNR para o aumento deste tipo de casos. O jornal Negócios avança que grandes famílias recebem 650 milhões em dividendos. Há uma entrevista com Stefan Verhulst, diz que é preciso criar um botão de emergência na IA para quando corre mal. Grupo sueco Husqvarna fecha fábrica em Sintra. Tempestades não abalam resultados da operadora NOS. Mais 200 milhões em obra para duplicar IP3 vão a concurso. Agora o Jornal Económico. Portugal espera a terceira maior queda da dívida na União Europeia. Seguradoras aguardam com grande expectativa o fundo de catástrofes. Ovion anuncia transição na liderança com co-CEO. Lucros da NOS sobem 4,7% para 62 milhões em trimestre de tempestade. E agora a imprensa desportiva, começamos com o Jornal do Jogo. Ultrapassagem à entrada da reta final. Os Leões golearam em Vila do Conde, aproveitando o empate caseiro das Águias para recuperarem o segundo lugar. Guerreiros garantem o quarto. E agora o Record: reviravolta de Leão, vitória em Vila do Conde e balde de água fria na Luz. E fechamos com o Jornal A Bola, que traz também esses jogos à capa, com a manchete Leão na frente. É tudo. Voltamos à música para escutarmos o Gil do Carmo com o tema Encontrado. Logo a seguir, ouviremos o Daniel Vieira com Os Dias da História.

criança para sentir tédio. Não precisam estar sempre a ser hiperestimuladas, não precisam estar sempre coisas a acontecer. É muito importante a criança não ter nada que fazer e treinar a sua criatividade de inventar, brincar, de inventar.

0: 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Uma compilação de Paulo Jorge de Sousa Pinto, com edição de Daniel Vieira. 12 de maio, 1588. Dia das barricadas em Paris. Formaram-se neste dia milícias populares em Paris, em revolta contra o rei Henrique III, que ocuparam vários pontos estratégicos da cidade e bloquearam as ruas com materiais improvisados. Ficou conhecido como o Dia das Barricadas, La Journée des Barricades. Foi a primeira barricada de Paris e foi este evento que provavelmente deu origem à palavra, ligada à barrica, por ter sido o principal material utilizado na revolta. Os motivos prendem-se com a insatisfação popular pelo que consideravam ser uma fraqueza e falta de firmeza do rei Henrique III em relação aos Huguenots, ou seja, os protestantes. O levantamento foi instigado por Henrique, duque de Guise, o chefe da facção católica que tinha regressado a Paris poucos dias antes, desafiando uma proibição do rei. Foi um dos episódios mais importantes da última fase das guerras religiosas em França, que opunham católicos a protestantes. O país vivia então um período de verdadeira guerra civil entre as duas comunidades, que terá causado, direta ou indiretamente, a morte de cerca de 3 milhões de pessoas. O conflito tinha implicações políticas profundas, com o envolvimento das principais potências europeias em cada um dos lados em confronto. O Dia das Barricadas ocorreu na última fase do conflito, que deflagrou em 1585, quando os católicos reagiram violentamente à possibilidade de o rei de Navarra, o líder dos protestantes, herdar a coroa de França. Ao longo deste dia, Paris foi palco de batalha entre a população de Paris, instigada pelo duque de Guise, em articulação com os planos do embaixador de Espanha e as tropas estrangeiras leais ao rei Henrique III. No final dos confrontos, o rei recuou com a sua guarda e retirou-se de Paris, deixando o duque de Guise como senhor da cidade. Ambos seriam assassinados pouco depois. O conflito só terminou com a subida ao trono de Henrique IV, que deu início a uma política de pacificação e reconciliação que culminou em 1598 com a promulgação da liberdade religiosa em França. 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

Viva! Boa terça-feira. O Dia Internacional do Enfermeiro celebra-se a 12 de maio. Este dia visa homenagear todos os enfermeiros do mundo e relembrar a importância destes profissionais de enfermagem na prestação de cuidado de saúde à população em geral. É o dia do calendário em que todos os enfermeiros do mundo estão de parabéns, sendo que eles celebram a vida e a enfermagem todos os dias do calendário. Hoje damos os parabéns a uma cantora, compositora e produtora brasil-americana. Chama-se Bebel Gilberto, faz 60 anos. É filha do compositor João Gilberto e da cantora Miúcha, sendo sobrinha materna do músico e escritor Chico Buarque. Desde o lançamento de Tanto Tempo, em 2000, já vendeu mais de 2 milhões e meio de CDs e tem tido destaque em bandas sonoras de filmes e em séries de TV.

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1: Agora a informação do mundo agrícola. O governo português anunciou que o Estado passará a deter o registro provisório dos terrenos rústicos que, apesar de inscritos nas finanças, não tenham dono conhecido nem registro predial. A medida pretende facilitar a gestão do território e combater o abandono de terras agrícolas. As Nações Unidas alertaram para o risco de uma grave crise humanitária caso continue o bloqueio do transporte de fertilizantes através do Estreito de Hormuz. Segundo a ONU, a interrupção no fornecimento poderá afetar fortemente a produção agrícola global nas próximas semanas. Em Portugal, continua a polémica em torno das restrições às captações de água subterrânea no Ribatejo. A Portugal Fresh, o COTS e a FNOP manifestaram preocupação com a exclusão da região do levantamento das restrições anunciado pelo governo. As entidades defendem que a decisão compromete um dos principais polos hortofrutícolas nacionais. Entrou em vigor uma nova diretiva europeia destinada a reforçar a proteção das águas superficiais e subterrâneas na União Europeia. A legislação pretende melhorar a resistência hídrica e reduzir os níveis de poluição da água nos Estados-membros. Nos mercados internacionais, o preço do cacau aproximou-se dos 4.500 dólares por tonelada, prolongando a tendência de subida das últimas semanas, enquanto o café arábica atingiu os valores mais baixos desde novembro. A volatilidade dos mercados agrícolas continua a refletir tensões geopolíticas e dificuldades logísticas globais. Também hoje decorre a reunião da Comissão de Agricultura e Pescas, com transmissão online a partir das 14 horas. E a edição de 2026 da Feira Nacional de Agricultura terá os pequenos frutos como tema central. O certame pretende destacar a modernização e a capacidade exportadora de um setor que alia inovação tecnológica e tradição agrícola. Se quiser obter informação mais detalhada sobre estes ou outros temas, basta aceder a agroportal.pt. Já a seguir, vamos servir café. O Expresso Curto de hoje é da autoria da editora de política Eunice Lourenço, intitula-se O Regular Funcionamento das Instituições. Primeiro, passamos pela música para escutar Dengás com Matai.

regular funcionamento das instituições intitula-se O Expresso Curto de Hoje, da autoria da editora de política Eunice Lourenço. Pouco depois de qualquer marcação de eleições, começo a consultar o site da Comissão Nacional de Eleições, CNE. Procuro o mapa calendário, guardo em formato digital, mas também o imprimo e fica na minha secretária até uma semana ou duas a seguir ao ato eleitoral. O mapa calendário é um documento com todos os passos e prazos do período pré-eleitoral, com as indicações sobre entrega de candidaturas, campanha eleitoral, votação e apuramento de resultados. O das presidenciais foi para a reciclagem há dias. Criada uns meses depois do 25 de abril de 1974, a CNE tem por função disciplinar e fiscalizar todos os atos de recenseamento e operações eleitorais para órgãos eletivos de soberania das regiões autónomas e do poder local e para o Parlamento Europeu, bem como no âmbito dos referendos. É uma das peças que faz parte do tripé da organização eleitoral com o Ministério da Administração Interna e com o Tribunal Constitucional, sendo que a CNE é o único onde está representada a pluralidade partidária. É um órgão independente que funciona junto da Assembleia da República e é presidido por um juiz conselheiro do Supremo Tribunal de Justiça, designado pelo Conselho Superior de Magistratura. Os restantes membros devem ser cidadãos de reconhecido mérito, eleitos pela Assembleia da República numa lista com nomes propostos, um por cada grupo parlamentar. Inclui ainda um técnico designado por cada um dos departamentos governamentais responsáveis pela administração interna, pelos negócios estrangeiros e pela comunicação social. As atas das suas reuniões são públicas e hoje há uma reunião que pode determinar as suas condições de funcionamento. Só costumamos falar da CNE em tempo de eleições e ou quando há problemas. Agora, depois de um longo período eleitoral, há problemas tão sérios que podem pôr em causa o seu funcionamento e até a sua existência. No centro da polémica, que opõe os 5 membros indicados pelo Governo, pelo PSD e pelo CDS, está uma viagem a Angola que iria consumir todo o orçamento do ano para viagens. Mas está também o nível de rendimentos com subsídios e apoios dos funcionários da CNE, com alguns a terem vencimentos acima do ordenado do Primeiro-Ministro. A polémica veio a público, aliás, com a divulgação pelo Semanário Sol desses vencimentos na sua edição de 24 de abril. Ora, a informação tinha sido enviada para os membros no início do mês por e-mail. Depois da notícia, o presidente da CNE decidiu mudar as regras internas. A informação sobre despesas deixou de ser enviada aos membros e passou a ser consultável a pedido nas instalações da CNE, que são na própria Assembleia da República. Os 5 membros indicados pelo Governo e pelo PSD e pelo CDS decidiram suspender funções e só voltam a participar em reuniões quando voltarem a ter acesso à informação por via digital. Todos os outros membros indicados pelos outros grupos parlamentares, Chega, PS, IL, Livre e PCP, estão ao lado do Presidente. A ausência daqueles 5 membros não põe em causa o funcionamento, porque para cada reunião é preciso haver maioria, o que está garantido pelos outros 6. Mas basta um faltar para não haver quórum. A polémica já levou ao pedido de 2 auditorias e o Presidente da Assembleia da República, José Pedro Aguiar Branco, admite todos os cenários na análise exaustiva que mandou que seja feita a todos os organismos que funcionam junto do Parlamento. Há uns anos, a CNE entrou em choque com a Assembleia da República devido à mudança de instalações. Agora, o problema são as despesas e, no fundo, a relação de confiança entre os seus membros. Nada que tenha a ver diretamente com o cumprimento da sua missão fundamental. Esperemos que não ponha em causa a própria CNE. É o Expresso Curto de hoje, da autoria da editora de política Eunice Lourenço.
São 10h53, estamos a caminhar muito rapidamente para o final da primeira hora de emissão. A boa notícia é que temos mais 2 horas pela frente e a próxima vai nos trazer, depois da hora certa, as previsões para os 12 signos do zodíaco, também as notícias do mundo da música, as curtas do dia e, porque é terça-feira, os acontecimentos da história que ninguém te quis contar. Fico para ouvir, deixem-se ficar, vocês sabem lá o que podem perder. Marta Plantier, cantar agora para nós. Música.

0: 11 horas.
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Maio. Estamos então preparadíssimos para divulgar as previsões dos signos para esta terça-feira. Começamos com o primeiro da lista, o signo Carneiro. Dia favorável para tomar iniciativas e resolver assuntos pendentes. Confie mais nas suas capacidades. Touro, procure desacelerar e evitar conflitos desnecessários. O equilíbrio emocional será essencial. Gêmeos, boas notícias ou contactos inesperados podem trazer entusiasmo ao seu dia. Caranguejo, momento ideal para cuidar da casa, da família e também do seu bem-estar interior. Signo Leão, a sua energia estará em destaque. Aproveite para motivar quem está à sua volta. Virgem, organização e foco ajudam a evitar stress. Não tente resolver tudo ao mesmo tempo. Balança, dia positivo para conversas importantes e decisões ligadas ao coração. Escorpião, a intuição estará forte. Escute os sinais antes de agir impulsivamente. Sagitário, a vontade de mudar rotinas e experimentar algo novo estará em alta. Capricórnio, persistência e calma serão fundamentais para alcançar os resultados que procura. Aquário, a criatividade poderá abrir caminhos interessantes no trabalho ou em projetos pessoais. E agora o último da lista, o signo Peixes, dia favorável para descansar a mente e afastar energias negativas. Pensamento comum a todos os signos, tudo aquilo que cultivamos com amor, paciência e esperança acaba por florescer no momento certo. É tudo. Voltamos à música. As previsões dos signos voltam amanhã, à mesma hora.

Foi os Delfins e há pouco os Íris, sempre assim até ao fim. Vamos às novidades do mundo da música. A cantora britânica Dua Lipa avançou com um processo judicial contra a Samsung, acusando a empresa de utilizar indevidamente a sua imagem em embalagens de televisores comercializados nos Estados Unidos. A artista reclama uma indemnização de 15 milhões de dólares por alegada violação de direitos de imagem, marca registada e direitos de autor. Segundo o processo apresentado no Tribunal Distrital da Califórnia, a fotografia utilizada teria sido captada nos bastidores do festival Austin City Limits em 2024, sem autorização da cantora. Na Europa, todas as atenções estão voltadas para a primeira semifinal do Festival da Eurovisão da Canção, que decorre esta terça-feira em Viena, na Áustria. Portugal estará representado pelos Bandidos do Cante, com o tema Rosa, numa semifinal marcada também pela presença de Israel e por forte contestação internacional relacionada com um conflito no Médio Oriente. As casas de apostas colocam Portugal numa luta equilibrada pelo acesso à final de sábado. Billy Corgan anunciou o regresso à Europa com um espetáculo sinfónico inspirado em Melancholy and the Infinite Sadness, assim é que é, álbum clássico dos Smashing Pumpkins. O projeto, acompanhado por uma orquestra de 60 músicos, passará por cidades como Londres, Paris, Antuérpia e Madrid durante o mês de setembro. E é tudo quanto a curtas, são poucas, mas boas. Seguimos em frente para escutarmos Fingertips, Coast to Love You, logo a seguir os acontecimentos da história que, sem qualquer relevância, que ninguém te quis contar. É aquele momento assim de humor negro, ou momento parvo, mas que vale a pena ouvir.

Senhoras e senhores, preparem-se para a rúbrica mais inútil deste lado do dial. Enquanto toda a gente fala de grandes guerras, revoluções e tratados importantes, nós escolhemos o lixo esquecido da história. Acomoda-te, afina o sentido do humor e vem connosco passear pela parte mais ridícula do passado da humanidade. Aqui não vais aprender nada que te ajude no emprego, na escola ou no IRS. Se isto é cultura geral, não. Mas é terapia. Começa agora Acontecimentos da História sem qualquer tipo de relevância para as nossas vidas e que ninguém te quer contar. O general que se esqueceu do exército. Imagina a logística. Mapas, bandeiras, generais a gritar avançar, recuar. E no meio disso tudo, um erro de direção monumental. Há relatos de comandantes que enviaram uma parte inteira do exército para o lado errado do campo de batalha. Em vez de marcharem ao encontro do inimigo, os soldados passaram horas a caminhar em círculo ou a ir parar a campos vazios sem um único disparo. Enquanto isso, o resto da batalha acontecia noutro lugar. Quando finalmente perceberam o erro, já tudo tinha acabado, para o bem ou para o mal. Eles tinham literalmente perdido a guerra por não a encontrar no mapa. Facilmente chegamos à conclusão que não basta ter força e armas, é preciso saber onde é o guardanapo da guerra. E sim, a história confirma, já houve exércitos inteiros a fazer figura de GPS avariado. Abençoado Google Maps. A dieta oficial do café. Hoje, café é basicamente um direito humano não escrito. Mas houve épocas em que a bebida era vista com tanta desconfiança que alguns líderes quiseram proibi-la. Cafés surgiam como locais onde pessoas se reuniam para conversar sobre política, sobre ideias, sobre como o governante talvez não fosse assim tão genial. Conclusão das autoridades: isto não é uma bebida, isto é um combustível de conspiração. Houve tentativas de taxar ou proibir o café para acalmar espíritos, mas o tiro saiu pela culatra. As pessoas simplesmente passaram a conspirar, com mais sono. E claro, a procurar café clandestino. No fim, o café ganhou. Cafés tornaram-se centros culturais, literários, musicais, revolucionários. Moral: tentar proibir café para controlar opiniões é como tentar apagar um incêndio com gasolina descafeinada. A banda militar que tocou o hino errado. Cerimónia oficial. Bandeiras ao vento, presidentes ou reis perfilados. A banda militar prepara-se para tocar o hino nacional e arranca com o hino do país errado. Por alguns segundos, todos sorriem, convencidos que é um arranjo novo, uma versão alternativa. Depois, as caras começam a ficar esquisitas, até porque não estavam em Portimão, muito menos num qualquer grande prémio de motociclismo. Uns reconhecem, outros fingem que não. Diplomatas trocam olhares aflitos. Corrigir em direto é delicado. A banda tem de parar, recomeçar, alguém faz aquele discurso sobre pequeno lapso técnico e todos garantem que as relações entre os países continuam excelentes. Moral: nunca irrites o maestro, nunca baralhes o separador de partituras e lembra-te, já houve gafes muito piores do que chamar um ministro pelo nome errado. O importante é não contratar uma banda daquelas que se acham assim, tipo vedetas. Pode sair caro, algo em torno de 1 milhão de euros.

Pedidos do Canto com o Bairro das Flores. Para trás, Banho-Maria com Encontro e a Garota Não com Urgentemente. São 11h46. Portugal entra esta terça-feira em competição no Festival Eurovisão da Canção, que decorre em Viena, da Áustria, tentando garantir um dos lugares na grande final do concurso europeu. Os Bandidos do Cante sobem ao palco com a canção Rosa, numa semifinal particularmente mediática, devido também à participação de Israel, que continua a gerar polémica e contestação internacional. Apesar da forte mobilização dos fãs portugueses, as casas de apostas apontam para uma disputa difícil pelo apuramento. O complexo Cinema City Leiria vai reabrir no próximo dia 21 de maio, após mais de 3 meses encerrado devido aos danos provocados pelas inundações associadas ao mau tempo que afetou o concelho de Leiria. A reabertura foi anunciada pela New Lineo Cinemas de Portugal, devolvendo à região uma das principais salas de exibição cinematográfica. Nos Açores foram divulgados os primeiros nomes do cartaz das tradicionais Sanjuaninas, que decorrem entre 19 e 28 de junho na Ilha Terceira. Entre os artistas confirmados destacam-se Vizinhos, Matias Damásio e Marisa, que... e a organização promete uma edição, marcada pela diversidade musical e pela forte ligação às tradições populares açorianas. É tudo quanto a curtas do dia, amanhã mais. E agora vamos àquele nosso momento mais antigo, mais oldie. Começamos com The Manhattan Transfers.

para trás da Manhattan Transfer com Chanson d'Amour e vamos fechar musicalmente esta segunda hora com Simon and Garfunkel com Bridge Over Troubled Waters. Volto depois do meio-dia com mais informação e a boa disposição dos parodiantes de Lisboa. Até já!

0: 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A Cooperativa de Construção e Habitação Económica Instaladora do Conselho de Portimão, CLGR, com sede no bairro Independente, lote 17, CAVE, Vale de Lagar, Portimão, uma vez que vendeu os seus bens imóveis, está a devolver os valores entregues pelos associados que em devida altura entregaram verbas para a aquisição de habitação e não a obtiveram. Sendo assim, solicita-se que os associados que se encontrem nesta situação se dirijam ao escritório da referida cooperativa, cito, na Rua da Cooperativa, lote 3, CAVE, Vale de Lagar, Portimão, a fim de receberem os devidos valores. O escritório encontra-se aberto das 9 às 12h30 e das 14h30 às 17h, de segunda a sexta-feira.
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Começou a ser uma mão de apoio e um amor super correspondente com aquilo que eu queria fazer, e o apoio durante o programa e depois e desde então tem sido fenomenal, não é? Há uma correspondência, as coisas que eu faço as pessoas gostam e isso alimenta, chega perfeitamente para continuar a dar tudo, para além do gosto que eu tenho pela música, do amor.

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1: Criança pela Paz é um projeto que eu tinha na cabeça já há alguns anos. Com a pandemia depois consegui desenvolver na minha cabeça, obviamente, melhor. E é um projeto que veio como finalidade doar instrumentos musicais e bolsa de estudo à criança refugiada e criança carenciada também. O projeto em si é um projeto que veio uma série de cantoras muito conhecidas, todos a fazer um dueto com uma criança. São todos duetos que vêm do repertório do cantor e depois há um tema com todos eles, todos. De repente em estúdio tinha qualquer coisa como uns 60 entre cantores e crianças, ou 60 pessoas. Foi uma maluquice, mas gostei imenso. Espero que se repita.

Ora, sem vagar, El Pertués. 12h28, o PSD prepara-se para deixar cair proposta de pena acessória de perda da nacionalidade, apesar de haver hipótese de expurgar as inconstitucionalidades, deixando apenas os crimes de terrorismo e contra a segurança do Estado. Há dúvidas sobre a regra da igualdade entre cidadãos. PRR faz peso da despesa pública em Portugal registar maior subida na União Europeia. A previsão é do governo e é a mais elevada entre todos os países da UE. Apenas durante a crise financeira internacional e a pandemia, este indicador subiu mais. O cinema português em Cannes, com o Nobel na bagagem e o espanhol na língua. O encontro entre J.M. Coetzee, o realizador Tiago Guedes e o produtor Paulo Branco deu aqui. Falado em espanhol, conta com elenco multinacional. Vai ser apresentado a 18 no Festival de Cannes. Saída da prisão sem um lugar para viver, não há reinserção. O projeto do ISCTE, financiado pelo Conselho Europeu de Investigação, coloca a habitação no centro dos processos de reinserção para prevenir a reincidência criminal. Exet reforça o controlo do Pentágono. Ventes reforça o controlo de Exet. Purgas na defesa consolidam o poder do secretário da Guerra, cujo discurso triunfalista sobre o Irão é questionado pelo vice-presidente norte-americano. Fragilizado, Putin sugere negociações de paz com a Ucrânia, sem conseguir avançar no terreno e com ataques cada vez mais poderosos em solo russo. Putin disse que a guerra está perto do fim, mas ainda não há sinais de que esteja preparado para um compromisso. Desinformação simula debate científico para negar o risco de cancro da carne vermelha. O consumo diário de carne vermelha aumenta o risco de cancro, mesmo que falsos especialistas o neguem, sob a máscara de defensores da ciência e com argumentos pseudocientíficos. Sporting sobe ao segundo lugar, com reviravolta em Vila do Conde. O Rio Ave começou melhor e marcou primeiro, mas foi traído pelo penalti e expulsão de Petraço e por um autogolo de Mancha. Resultado da Luz devolve segundo lugar ao Leão. E é tudo quanto à informação. A nossa emissão está praticamente concluída. Vamos ouvir os Parodiantes de Lisboa. E fica a promessa de regressar amanhã novamente pelas 10. Fique bem, fique em segurança e vamos passar primeiro pela música. São só 3 minutos e 11, à toa, com mesa noutro lugar. Até amanhã.

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1: Olá, bem-vindos à nossa parada cheia de paródia.
2: Os acidentes fatais nas estradas portuguesas continuam a bater todos os recordes e a ser mais uma vergonha para Portugal. Mas será que não se encontra uma solução para tamanha estupidez?
3: Mas quem é que disse que não há solução? Bastava apenas alterar os 0,5 de alcoolemia para 5,0. Se ficasse em estado de nem sequer poderem agarrar no volante, acabavam-se os acidentes.
4: As dormidas nos hotéis continuam em alta. Muitas unidades hoteleiras estão sem capacidade de resposta, sabias?
5: Pois sabia. As dormidas aumentaram nos hotéis, mas também aumentaram nos bancos.
4: Nos bancos?
5: Sim, nos bancos dos jardins.
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4: Os avanços da medicina são impressionantes. Ainda havemos de ver transplantar cérebros humanos em burros e camelos.

0: senhor doutor, mas isso é mesmo possível?
1: Hoje não há impossíveis para a medicina, minha senhora. O problema do seu marido está apenas no mau funcionamento de um órgão. Substituindo esse órgão por um outro órgão saudável, pode acontecer um verdadeiro milagre. Pode crer.
2: Com outro órgão pode acontecer um milagre, senhor doutor. E que órgão seria esse? É um órgão de igreja, é?
1: Não, não, disparado. Olhe lá. O senhor ainda não ouviu falar na substituição de órgãos humanos por órgãos de porco, por exemplo. Isso atualmente já é possível. Pode crer.
0: Oh, Libório, faz lá isso, homem. Se o senhor doutor acha que é a única solução, não deves hesitar, homem. Deixa lá fazer a operação para te trocar o órgão por um de porco em condições.
2: Se isto faz-se, isso está decidido. Mas olha que depois, se eu começar para aí a portar-me como um porco, não te admires, está bem?
0: Ora, ora, a diferença certamente até nem vai ser assim tão grande como isso. Pode avançar, seu doutor.
1: Muito bem, não se vão arrepender. Além disso, o nome do senhor Libório vai ficar em todos os livros de medicina. O senhor vai ficar como um dos grandes marcos da história das ciências médicas.
2: Olha, sinceramente, espero é não ficar marcado para o resto da vida.
0: Passaram-se meses, mais de 9, depois do Libório ser operado, e assim, rapidamente, como que acontece nos últimos episódios das telenovelas, eu engravidei e chegou o dia em que dei à luz e o senhor doutor foi dar a notícia ao Libório.
2: Então, senhor doutor, tudo bem? Já sou pai?
1: Pois é, mas prepare-se, porque afinal, como notámos nas ecografias, a criança não é bem tal e qual como esperávamos.
2: Ai, não é saudável? Tem algum defeito?
1: É absolutamente saudável e não tem qualquer defeito. Só que, olhe, senhor Libório, a sua mulher deu à luz uma leitoa.
2: O quê? Uma leitoa? Está a ver no que dá a transplantação de órgãos de porco para humanos? Eu que esperava um rapaz.
1: Bem, a sua mulher, além da leitoa, também deu à luz uma salsicha. Mas a salsicha vinha à parte.
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5: O circo desceu à cidade.
12: E nós já tínhamos saudades dos verdadeiros palhaços. Pintarolas e cantarolas.

0: cantarolas. Estás bom?
1: Olha, ô cantarolas, estou mais do que bom. Estou bombom.
0: Estás bombom. Por quê?
1: Porque quando estava a tomar o pequeno almoço, entornei um chocolate todo por cima de mim e fiquei mesmo um bombom. E tu, como é que estás, ao pintarolas?
0: Eu estou à espanhola.
1: À espanhola?
0: Sim, sim. Eu vim a chegar aqui ao circo quando passou um caminhão de matrícula espanhola que deixou cair um saco de peras, tomates e cebolas em cima de mim.
1: Boa, boa. Esse caminhão devia trazer produtos de Barcelona. E o prato do dia hoje, lá na tua rolote, é molho à espanhola.
0: E olha...
2: Senhoras e senhores, meninos e meninas, o Circo de Portugal vai apresentar um extraordinário número de animais amestrados com leões, águias e até um melro preto de bico amarelo.
0: Não, dona Jaquina, não faça isso que vai ser uma desgraça para o nosso circo.
2: Ai, qual é a tua, cantarolas?
0: É que eu já vi um número desses e o público não gostou nada e até começou a arrancar as cadeiras. Não é verdade, pintarolas?
1: Verdade, é verdadeíssima. Meter um melro de bico amarelo no meio de águias e leões não dá bom resultado, não. Não sei como, mas o número acabou com camelos e ursos a correrem atrás uns dos outros.
0: Fui, dona Jaquina. Só quem se riu do espetáculo foram os macacos que estavam no camarote presidencial. Foi o fim da macacada.
2: Pintarolas e catarolas, vocês hoje vão fazer propaganda para a porta das escolas, entenderam?
1: Entendemos, mas não vamos. A dona Jaquina vai desculpar, mas nós temos fundilhos nas nossas calças.
2: Fundilhos? Então e é por terem fundilhos que não vão para a porta das escolas, porquê?
0: Porque quem tem fundilhos não quer sarilhos, dona Jaquina. Fique sabendo que as portas das escolas são um lugar muito perigoso e sem segurança nenhuma. Há roubos, agressões, droga e sei lá que mais. Não é verdade, pintarolas?
1: Até apareceu aí um senhor doutor a lastimar isso com uma lágrima no canto do olho. Mas afinal, esse senhor da lágrima no olho não era um senhor doutor. Era um crocodilo.
0: E apareceu outro a dizer que ia fazer isto, que ia fazer aquilo, ia fazer tudo. Mas já se sabe como é que ele faz tudo. Nunca faz nada e é um grande aldrabão.
2: Então, mas quem é que eu mando para a porta das escolas?
1: O ilusionista? Ele chega lá, transforma as escolas em discotecas e fica tudo certo.
0: E que grande palhaçada no reino da marmelada.
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2: Os meus filhos andam danados, porque o acesso é difícil e minha entrada está cada vez mais difícil.
7: Ah, pois é, vizinha, então. O ensino superior não anda nada bem.
2: Mas qual é o ensino superior, vizinha? Eles têm problemas é à noite, para entrarem nas discotecas. Os porteiros e os seguranças estão cada vez mais violentos.
8: Oh, compadre, empreste-me lá o seu cão para eu ir à caça no próximo domingo.
9: Empresto, mas olha, se o compadre falhar o tiro, o bicho começa a rir-se de si.
8: A rir-se? Então o que é que ele faz se eu, por milagre, acertar o meu perdiz?
9: Ah, isso já não sei dizer, compadre. Que eu tenho cá o cão há 10 anos e ainda não ouvi fazer outra coisa senão rir.
5: Os novos perdientes apresentaram...

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Mas o exercício que eu depois apliquei foi o de tentar conciliar as minhas preferências com as preferências do meu público-alvo, daquilo que eu sei que o meu público gosta, aquilo que o meu público consome de mim.

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1: A vice-presidente da Comissão de Coordenação e Desenvolvimento Regional do Algarve para a Área do Ambiente, Teresa Correia, alertou para os desafios que a região enfrenta na gestão de resíduos, defendendo a necessidade de soluções sustentáveis e em conformidade com a legislação ambiental. A posição foi expressa numa reportagem do programa Portugal em Rede, emitido pela RTP no passado dia 8 de maio, dedicada aos desafios da gestão de resíduos em Portugal, com enfoque particular no Algarve. Segundo a responsável, as aplicações previstas para os aterros da região resultam da necessidade de garantir capacidade de tratamento de resíduos, sublinhando que todos os processos de licenciamento estão sujeitos à avaliação de impacto ambiental, bem como a medidas de mitigação e monitorização contínua. Teresa Correia destacou ainda os investimentos previstos até 2030 nas unidades de tratamento mecânico e biológico na região, assim como na aposta na valorização dos resíduos através da produção de composto e biogás. A responsável referiu igualmente a importância da separação de resíduos na origem e do reforço da economia circular como prioridades estratégicas com vista à redução da deposição em aterro e à valorização dos resíduos como recursos com valor económico e ambiental. A Assembleia da República aprovou um projeto de resolução apresentado pelo Partido Socialista que recomenda ao Governo o reforço dos apoios às fileiras das raças autóctones nacionais. Segundo o Grupo Parlamentar Socialista, a iniciativa foi aprovada apesar do voto contra dos partidos da AD, defendendo medidas de apoio financeiro aos criadores, incentivos à comercialização e certificação dos produtos derivados destas raças e programas de formação técnica. O projeto recomenda ainda campanhas de valorização junto dos consumidores e o reforço da certificação de produtos com denominação de origem protegida e indicação geográfica protegida. Segundo o PS, produtos associados às raças autóctones, como carnes, queijos e enchidos tradicionais, representam um importante património económico, cultural e rural. Os socialistas defendem também a introdução destes produtos nas cantinas do setor público, incluindo escolas, bem como o investimento em programas de conservação genética e investigação científica, em parceria com universidades, centros de investigação e associações de criadores. A União dos Sindicatos do Algarve, afeta à CGTPIN, reuniu dirigentes e delegados sindicais da região para preparar a greve geral marcada para 3 de junho. A estrutura sindical contesta o pacote laboral proposto pelo governo PSD-CDS, acusando o executivo de favorecer os grandes grupos económicos em detrimento dos trabalhadores. Os sindicatos defendem aumentos salariais, melhores serviços públicos e mais habitação, criticando também o aumento do custo de vida e a subida dos preços dos bens essenciais. A CCDR Algarve assinalou no passado sábado em Faro o Dia da Europa e os 40 anos da adesão de Portugal à então Comunidade Europeia numa cerimónia que reuniu representantes institucionais, entidades parceiras e população local. A iniciativa decorreu junto ao edifício 7 da CCDR Algarve e incluiu o hastear das bandeiras de Portugal e da União Europeia ao som do hino da Europa e de A Portuguesa, interpretados pela Associação Filarmónica de Faro. Durante a sessão, o presidente José Plinário considerou a adesão de Portugal à então Comunidade Europeia como uma decisão política estruturante para o país, recordando o apoio conjunto de PS e PSD ao processo de integração europeia em 1986. Segundo dados do Eurobarómetro de novembro de 2025, divulgados durante a cerimónia, 84% dos portugueses consideram a adesão à União Europeia uma boa decisão, valor acima da média europeia de 62%. Ao longo do mês de maio, a CCDR Algarve promove várias iniciativas dedicadas à celebração da Europa e dos 40 anos da integração europeia portuguesa, incluindo a exposição Mário Soares 100 anos patente na instituição. O Museu de Portimão inaugura no próximo dia 17 de maio, às 16 horas, a exposição Uma Poética Resistente, iniciativa integrada nas comemorações do 18º aniversário daquele equipamento cultural algarvio. A mostra resulta de uma parceria com o Museu do Neorrealismo e reúne cerca de 60 obras de diferentes expressões artísticas, entre pinturas, desenhos, gravuras e fotografias do período neorrealista português. Com curadoria de David Santos, Santos. A exposição apresenta peças pertencentes à coleção do Museu do Neorrealismo, proporcionando ao público algarvio contacto com obras de artistas ligados ao movimento neorrealista português. Entre os autores representados estão os portimonenses Margarida Tengarrinha e Querubim Lapa, além de nomes como José Dias Coelho, Júlio Pomar, Rogério Ribeiro, Júlio Rezende e João Hogan, entre outros. Segundo a organização, a exposição retrata a realidade social portuguesa durante o Estado do Novo, entre as décadas de 1930 e 1950, refletindo temas ligados às dificuldades sociais, ao humanismo e à resistência cultural e artística. A mostra poderá ser visitada até 30 de agosto, às terças-feiras entre as 14h30 e as 18h, e de quarta-feira a domingo entre as 10h e as 18 horas. Entre 15 de julho e 31 de agosto, o museu adota horário de verão, funcionando de terça-feira a domingo, das 15h às 23h. A Praia da Rocha, em Portimão, recebe entre 16 e 23 de maio o Campeonato Europeu Sénior de IQ Fall, modalidade olímpica de windsurf. A competição vai reunir cerca de 200 atletas de 42 países, incluindo Portugal, Espanha, França, Itália, Reino Unido e Austrália. Segundo a organização, estão confirmados 197 atletas masculinos e femininos que vão competir ao largo da Praia da Rocha numa prova marcada pelas condições atlânticas de vento e ondulação. O campeonato surge depois de Portimão ter recebido em setembro do ano passado o Mundial Sub-23 da modalidade. A cerimónia oficial de abertura realiza-se no dia 17 de maio, na zona ribeirinha de Portimão. As regatas decorrem entre os dias 18 e 23, sempre a partir do meio-dia. A prova é organizada pelo Clube Naval de Portimão, que acredita que o evento terá impacto positivo na economia local e ajudará a reforçar a promoção internacional de Portimão enquanto destino de turismo desportivo. O Autódromo Internacional do Algarve recebe nos dias 16 e 17 de maio mais uma edição do Iberian Racing Festival Algarve, evento que contará com 14 corridas distribuídas ao longo do fim de semana. Segundo a organização, a competição integra 7 séries diferentes num dos programas mais extensos da temporada automobilística de 2026. Entre os destaques estão as corridas reservadas aos supercars, considerados os carros mais potentes e rápidos do evento, além das provas de clássicos 1300 Legends, Super Legends, Grupo 1 e single-seater. Uma das novidades desta edição será a realização de um pit lane walk na manhã de domingo, permitindo ao público visitar a zona das boxes e contactar de perto com pilotos, equipas e viaturas participantes. A iniciativa está marcada para depois das 11 e inclui também uma sessão de autógrafos. A Câmara de Faro decretou 2 dias de luto municipal pela morte do antigo presidente do município, José Vitorino, falecido na segunda-feira aos 80 anos. O luto municipal é cumprido hoje e quarta-feira com a bandeira do município colocada a meia-haste. Em comunicado, a autarquia recorda-o como um dos mais ilustres cidadãos de Faro e uma personalidade que pugnou sempre pelo desenvolvimento do concelho e da região do Algarve. José Vitorino presidiu a Câmara de Faro entre 2001 e 2005, eleito como independente nas listas do PSD. Foi também deputado à Assembleia da República entre 1976 e 1985, governador civil de Faro e secretário de Estado das Comunidades no governo liderado por Francisco Pinto Balsemão. A Universidade do Algarve manifestou igualmente pesar pela morte do antigo autarca, considerado um dos impulsionadores da criação da Academia Algarvia. Num voto de pesar, a Assembleia Municipal de Faro destacou José Vitorino como um cidadão sempre inconformado e batalhador, sublinhando o papel desempenhado na defesa da regionalização e na criação da Universidade do Algarve. A estrutura recordou ainda a inauguração do Teatro das Figuras durante o mandato autárquico de José Vitorino, considerando que a memória do antigo presidente deverá ser perpetuada na toponímia da cidade. Nos últimos anos, José Vitorino fundou e dirigiu a Algo Futuro, União Empresarial do Algarve.

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Entre notas de música. Eu sou Lena Silva. Vamos viajar pelos ritmos, acordes e harmonias, onde cada compasso nos leva a novos horizontes e cada canção é uma passagem para memórias e emoções que se entrelaçam na trama da nossa própria melodia interior. Prepare-se para a viagem que começa agora. Vamos deixar a música falar por si.

acho que não há condições muito justas para toda a gente. Quer nós queiramos, quer não, há sempre aqueles que vão ser sempre os mesmos, entre aspas, que eu vou percebendo à medida que o tempo avança um bocado como é que funciona também a questão da indústria. Mas eu acho que há espaço, claro, para os artistas emergentes. E eu tenho vindo a perceber isso, sobretudo como um artista de rua. O mundo é muito grande e nós não somos só

felicidade é o brilho nos olhos que reflete gratidão pela vida. É o momento em que percebemos que somos suficientes exatamente como somos.

cada vez mais eu acho que é necessário os mais jovens se aproximarem dos mais velhos. Em termos profissionais, pela minha percepção, acho que não é logo uma primeira escolha. As pessoas procuram mais depressa, se calhar, trabalhar com a infância ou estarem mais ligadas às crianças. Mas depois de se descobrir o lado também do envelhecimento e o trabalhar, se calhar, numa instituição, muitas pessoas ficam surpreendidas e até acabam por gostar.

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0: 3 horas.
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Acho que é um desperdício de meios, de energias, de gastos, de dinheiro, de tudo, hoje fazer-se um álbum com o mercado que temos, com o número de artistas que existem. Estar às vezes a fazer álbuns com 10, 12, 14 e por aí fora temas, acaba por ser um desperdício, porque hoje as editoras fazem distribuições físicas de discos, não contribuem, não pagam estúdios. É melhor, se calhar, apostar em 6 temas, ter boas 6 canções, ou 8, ou 4, e tentar que 2 ou 3 delas sejam absorvidas e passadas na rádio e nas TVs.

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A felicidade é mais uma questão de perspectiva do que de circunstância. Muitas vezes, ela está nas pequenas coisas e nos detalhes que deixamos passar despercebidos. Um café quente numa manhã fria, o riso de alguém que amamos, a tranquilidade do momento consigo mesmo.

eu acho que é necessário construir músicas, e é isso que eu estou a fazer. Eu escrevo também e componho com a voz, componho uma melodia depois de alguém, mas pronto, neste momento eu tive a ideia realmente de lançar o Medley dos Heróis do Mar. Eu acho que música como aos anos 80 já não se faz, tanto em português como em inglês, não se faz.

E é tudo por hoje. Regressamos na quinta-feira, à mesma hora, 14, 16 horas, aqui na Portimão FM. E queremos contar consigo novamente.

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1: No episódio de hoje vou falar-vos do livro Contos de Cães e Maus Lobos, de Walter Ugumem, Porto Editora. Walter Ugumem, a realidade veste sonho em pequenos contos que iluminam. Uma menina que trabalhava em troca de uma sopa e um colchão. A pobreza sem direito a vestir bonito, ou sequer a amar, porque a uma criada não era permitido exibir-se e muito menos ter uma vida, porque ela devia apenas servir. Fiquei a saber de um menino que nadou, e veio uma onda e não voltou. O corpo a diluir-se e a mãe a levar para casa a água do mar onde colocava os soldadinhos para que o filho pudesse brincar. De seguida também temos monstros, ou quase isso, pois debaixo da cama havia um monstro triste e um lobo velhinho. A um dava-lhe pena assustar e o outro só queria sossego. Alimentavam-se de metáforas e ideias absurdas, mas ficavam logo cheios. E o menino a querer sempre mais uma metáfora e absurdos e coisas maravilhosas em que pensar. E eles enjoados. Foi então que encontrou um livro de poemas que mais pareciam rendinhas de palavras, como se fossem palavras de sair ao domingo. E as metáforas eram corpos que segredavam ansiedades e fidelidades eternas. Conheci também uma princesa com alma de galinha. Andava sempre no meio da bicharada, suja e desarranjada. E o rei, preocupado, achou que ela não estava bem. E já via a dinastia a perder-se. Ela a crer que todos fossem saudáveis e felizes. E o povo a concordar com o rei e a achar que nunca se vira alguém a pensar assim. Mais adiante explica-nos uma tarefa importante, que é ver o longe. E que, tal como numa paisagem, cada um de nós também é feito de lonjuras. Depois há um rapaz que gostava tanto de livros que um dia se mudou para dentro deles. Estas e outras histórias feitas de fantasia estão à tua espera. Boas leituras!
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Sim, há uma preocupação para que tudo faça sentido e para que eu me identifique com tudo. Desde a letra da música, desde a musicalidade e da roupa, da maquilhagem. É tudo uma afirmação, de alguma forma.

quando acreditamos no nosso trabalho, somos menos vulneráveis àquilo que acontece de fora para dentro. Muitas vezes não é fácil, muitas vezes somos confrontados com inúmeras dificuldades, mas eu acho que tendo um trabalho em que acreditamos, tendo um trabalho consistente, eu acho que isso fará certamente com que essas dificuldades tenham um peso menor.

0: 5 horas. 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

Viva, boa terça-feira. O Dia Internacional do Enfermeiro celebra-se a 12 de maio. Este dia visa homenagear todos os enfermeiros do mundo e relembrar a importância destes profissionais de enfermagem na prestação de cuidado de saúde à população em geral. É o dia do calendário em que todos os enfermeiros do mundo estão de parabéns, sendo que eles celebram a vida e a enfermagem todos os dias do calendário. Hoje damos os parabéns a uma cantora, compositora e produtora brasil-americana. Chama-se Bebel Gilberto, faz 60 anos. É filha do compositor João Gilberto e da cantora Miúcha, sendo sobrinha materna do músico e escritor Chico Buarque. Desde o lançamento de Tanto Tempo, em 2000, já vendeu mais de 2 milhões e meio de CDs e tem tido destaque em bandas sonoras de filmes e em séries de TV. Melhor

0: 6 horas.
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0: Olá, bem-vindos a Super Kizomba FM nesta terça-feira. Daqui a pouco temos Kisselenguenha para ouvir nos Reis do Semba com Damia e Bonga, mas para já super clássico com Perto Me de Kaylee, um tema de 2012. 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

0: As suas vozes são facilmente reconhecíveis. São os irmãos São Tomenses, Kalema, aqui com a participação de Launa Prado na estreia de hoje, Xé Dama.
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Lançou recentemente Única, um tema que é número 8 no Top 10 Super Kizomba. É Denis Graça que tem tema novo, Amor em Batida, Powerplay Super Kizomba nesta semana para fechar esta terça-feira em grande ritmo. Muito obrigado, amanhã estaremos novamente juntos. Até lá! 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

0: 7 horas. 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
2: A vice-presidente da Comissão de Coordenação e Desenvolvimento Regional do Algarve para a área do ambiente, Teresa Correia, alertou para os desafios que a região enfrenta na gestão de resíduos, defendendo a necessidade de soluções sustentáveis e em conformidade com a legislação ambiental. A posição foi expressa numa reportagem do programa Portugal em Rede, emitido pela RTP no passado. Os de licenciamento estão sujeitos à avaliação de impacto ambiental, bem como a medidas de mitigação e monitorização contínua. Teresa Correia destacou ainda os investimentos previstos até 2030 nas unidades de tratamento mecânico e biológico na região, assim como na aposta na valorização dos resíduos através da produção, comercialização e certificação dos produtos derivados destas raças e programas de formação técnica. O projeto recomenda ainda campanhas de valorização junto dos consumidores e o reforço da certificação de produtos com denominação de origem protegida e indicação geográfica protegida. Segundo o PS, produtos associados às raças autóctones, como carnes, queijos e enchidos tradicionais, representam um importante património económico, cultural e rural. Os socialistas defendem também a introdução destes produtos nas cantinas do setor público, incluindo escolas, bem como o investimento em programas de conservação genética e investigação científica, em parceria com universidades, centros de investigação e associações de criadores. A União dos Sindicatos do Algarve, afeta à CGTPIN, reuniu dirigentes e delegados sindicais da região para preparar a greve geral marcada para 3 de junho. A estrutura sindical contesta o pacote laboral proposto pelo governo PSD-CDS, acusando o executivo de favorecer os grandes grupos económicos em detrimento dos trabalhadores. Os sindicatos defendem aumentos salariais, melhores serviços públicos e mais habitação, criticando também o aumento do custo de vida e a subida dos preços dos bens essenciais. A CCDR Algarve assinalou no passado sábado em Faro o Dia da Europa e os 40 anos da adesão de Portugal à então Comunidade Europeia numa cerimónia que reuniu representantes institucionais, entidades parceiras e população local. A iniciativa decorreu junto ao edifício 7 da CCDR Algarve e incluiu o hastear das bandeiras de Portugal e da

União Europeia ao som do hino da Europa e de A Portuguesa, interpretados pela Associação Filarmónica de Faro. Durante a sessão, o presidente José Apolinário considerou a adesão de Portugal à então Comunidade Europeia como uma decisão política estruturante para o país, recordando o apoio conjunto de PS e PSD ao processo de integração europeia em 1986. Segundo dados do Eurobarómetro de novembro de 2025, divulgados durante a cerimónia, 84% dos portugueses consideram a adesão à União Europeia uma boa decisão, valor acima da média europeia de 62%. Ao longo do mês de maio, a CCDR Algarve promove várias iniciativas dedicadas à celebração da Europa e dos 40 anos da integração europeia portuguesa, incluindo a exposição Mário Soares 100 anos patente na instituição. O Museu de Portimão inaugura no próximo dia 17 de maio, às 16 horas, a exposição Uma Poética Resistente, iniciativa integrada nas comemorações do 18º aniversário daquele equipamento cultural algarvio. A mostra resulta de uma parceria com o Museu do Neorrealismo e reúne cerca de 60 obras de diferentes expressões artísticas, entre pinturas, desenhos, gravuras e fotografias do período neorrealista português. Com curadoria de David Santos, a exposição apresenta peças pertencentes à coleção do Museu do Neorrealismo, proporcionando ao público algarvio contacto com obras de artistas ligados ao movimento neorrealista português. Entre os autores representados estão os portimonenses Margarida Tangarrinha e Querubim Lapa, além de nomes como José Dias Coelho, Júlio Pomar, Rogério Ribeiro, Júlio Rezende e João Hogan, entre outros. Segundo a organização, a exposição retrata a realidade social portuguesa durante o Estado do Novo, entre as décadas de 1930 e 1950, refletindo temas ligados às dificuldades sociais, ao humanismo e à resistência cultural e artística. A mostra poderá ser visitada até 30 de agosto, às terças-feiras entre as 14h30 e as 18h, e de quarta-feira a domingo entre as 10h e as 18 horas. Entre 15 de julho e 31 de agosto, o museu adota horário de verão, funcionando de terça-feira a domingo, das 15h às 23h. A Praia da Rocha, em Portimão, recebe entre 16 e 23 de maio o Campeonato Europeu Sénior de IQ Fall, modalidade olímpica de windsurf. A competição vai reunir cerca de 200 atletas de 42 países, incluindo Portugal, Espanha, França, Itália, Reino Unido e Austrália. Segundo a organização, estão confirmados 197 atletas masculinos e femininos que vão competir ao largo da Praia da Rocha numa prova marcada pelas condições atlânticas de vento e ondulação. O campeonato surge depois de Portimão ter recebido em setembro do ano passado o Mundial Sub-23 da modalidade. A cerimónia oficial de abertura realiza-se no dia 17 de maio, na zona ribeirinha de Portimão. As regatas decorrem entre os dias 18 e 23, sempre a partir do meio-dia. A prova é organizada pelo Clube Naval de Portimão, que acredita que o evento terá impacto positivo na economia local e ajudará a reforçar a promoção internacional de Portimão enquanto destino de turismo desportivo. O Autódromo Internacional do Algarve recebe nos dias 16 e 17 de maio mais uma edição do Iberian Racing Festival Algarve, evento que contará com 14 corridas distribuídas ao longo do fim de semana. Segundo a organização, a competição integra 7 séries diferentes num dos programas mais extensos da temporada automobilística de 2026. Entre os destaques estão as corridas reservadas aos supercars, considerados os carros mais potentes e rápidos do evento, além das provas de clássicos 1300 Legends, Super Legends, Grupo 1 e Single Seater. Uma das novidades desta edição será a realização de um pit lane walk na manhã de domingo, permitindo ao público visitar a zona das boxes e contactar de perto com pilotos, equipas e viaturas participantes. A iniciativa está marcada para depois das 11 e inclui também uma sessão de autógrafos. A Câmara de Faro decretou 2 dias de luto municipal pela morte do antigo presidente do município, José Vitorino, falecido na segunda-feira aos 80 anos. O luto municipal é cumprido hoje e quarta-feira com a bandeira do município colocada à meia-haste. Em comunicado, a autarquia recorda-o como um dos mais ilustres cidadãos de Faro e uma personalidade que pugnou sempre pelo desenvolvimento do concelho e da região do Algarve.
José Vitorino presidiu a Câmara de Faro entre 2001 e 2005, eleito como independente nas listas do PSD. Foi também deputado à Assembleia da República entre 1976 e 1985, governador civil de Faro e secretário de Estado das Comunidades no governo liderado por Francisco Pinto Balsemão. A Universidade do Algarve manifestou igualmente pesar pela morte do antigo autarca, considerado um dos impulsionadores da criação da Academia Algarvia. Num voto de pesar, a Assembleia Municipal de Faro destacou José Vitorino como um cidadão sempre inconformado e batalhador, sublinhando o papel desempenhado na defesa da regionalização e na criação da Universidade do Algarve. A estrutura recordou ainda a inauguração do Teatro das Figuras durante o mandato autárquico de José Vitorino, considerando que a memória do antigo presidente deverá ser perpetuada na toponímia da cidade. Nos últimos anos, José Vitorino fundou e dirigiu a Algo Futuro, União Empresarial do Algarve.

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1: Olá, bem-vindos à nossa parada cheia de paródia.
2: Os acidentes fatais nas estradas portuguesas continuam a bater todos os recordes e a ser mais uma vergonha para Portugal. Mas será que não se encontra uma solução para tamanha estupidez?
3: Mas quem é que disse que não há solução? Bastava apenas alterar os 0,5 de alcoolemia para 5,0. Se ficasse em estado de nem sequer poderem agarrar no volante, acabavam-se os acidentes.
4: As dormidas nos hotéis continuam em alta. Muitas unidades hoteleiras estão sem capacidade de resposta, sabias?
5: Pois sabia. As dormidas aumentaram nos hotéis, mas também aumentaram nos bancos.
4: Nos bancos?
5: Sim, nos bancos dos jardins.
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4: Os avanços da medicina são impressionantes. Ainda havemos de ver transplantar cérebros humanos em burros e camelos.

0: Oh, senhor doutor, mas isso é mesmo possível?
1: Hoje não há impossíveis para a medicina, minha senhora. O problema do seu marido está apenas no mau funcionamento de um órgão. Substituindo esse órgão por um outro órgão saudável, pode acontecer um verdadeiro milagre. Pode crer.
2: Com outro órgão pode acontecer um milagre, senhor doutor. E que órgão seria esse? É um órgão de igreja, é?
1: Não, não, que disparate. Olhe lá. O senhor ainda não ouviu falar na substituição de órgãos humanos por órgãos de porco, por exemplo. Isso atualmente já é possível. Pode crer.
0: Oh, Libório, faz lá isso, homem. Se o senhor doutor acha que é a única solução, não deves hesitar, homem. Deixa lá fazer a operação para te trocar o órgão por um de porco em condições.
2: Se isto te faz feliz, está decidido. Mas olha que depois, se eu começar para aí a portar-me como um porco, não te admires, está bem?
0: Ora, ora, a diferença certamente até nem vai ser assim tão grande como isso. Pode avançar, seu doutor.
1: Muito bem, não se vão arrepender. Além disso, o nome do senhor Libório vai ficar em todos os livros de medicina. O senhor vai ficar como um dos grandes marcos da história das ciências médicas.
2: Olhe, sinceramente, espero é não ficar marcado para o resto da vida.
0: Passaram-se meses, mais de 9, depois do Libório ser operado, e assim, rapidamente, como que acontece nos últimos episódios das telenovelas, eu engravidei e chegou o dia em que dei à luz e o senhor doutor foi dar a notícia ao Libório.
2: Então, senhor doutor, tudo bem? Já sou pai?
1: Pois é, mas prepare-se, porque afinal, como notámos nas ecografias, a criança não é bem tal e qual como esperávamos.
2: Ai, não é saudável? Tem algum defeito?
1: É absolutamente saudável e não tem qualquer defeito. Só que, olhe, senhor Libório, a sua mulher deu à luz uma leitoa.
2: O quê? Uma leitoa? Está a ver no que dá a transplantação de órgãos de porco para humanos? Eu que esperava um rapaz.
1: Bem, a sua mulher, além da leitoa, também deu à luz uma salsicha. Mas a salsicha vinha à parte.
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5: O circo desceu à cidade.
12: E nós já tínhamos saudades dos verdadeiros palhaços. Pintarolas e cantarolas.

0: Pinterolas, estás bom?
1: Olha, ô Cantarolas, estou mais do que bom, estou bombom.
0: Estás bombom, por quê?
1: Porque quando estava a tomar o pequeno almoço, entornei um chocolate todo por cima de mim e fiquei mesmo um bombom. E tu, como é que estás, ô Pintarolas?
0: Eu estou à espanhola.
1: À espanhola?
0: Sim, sim. Eu vim a chegar aqui ao circo quando passou um caminhão de matrícula espanhola que deixou cair um saco de peras, tomates e cebolas em cima de mim.
1: Boa, boa. Esse caminhão devia trazer produtos de Barcelona. E o prato do dia hoje, lá na tua rolote, é molho à espanhola.
0: E olha...
2: Senhoras e senhores, meninos e meninas, o Circo de Portugal vai apresentar um extraordinário número de animais amestrados com leões, águias e até um melro preto de bico amarelo.
0: Não, dona Jaquina, não faça isso que vai ser uma desgraça para o nosso circo.
2: Ai, qual é a tua, Cantarolas?
0: É que eu já vi um número desses e o público não gostou nada e até começou a arrancar as cadeiras. Não é verdade, Pintarolas?
1: Verdade, verdadeíssima. Meter um melro de bico amarelo no meio de águias e leões não dá bom resultado, não. Não sei como, mas o número acabou com camelos e ursos a correrem atrás uns dos outros.
0: Fui, dona Jaquina. Só quem se riu do espetáculo foram os macacos que estavam no camarote presidencial. Foi o fim da macacada.
2: Pintarolas e Cantarolas, vocês hoje vão fazer propaganda para a porta das escolas, entenderam?
1: Entendemos, mas não vamos. A dona Jaquina vai desculpar, mas nós temos fundilhos nas nossas calças.
2: Fundilhos? Então e é por terem fundilhos que não vão para a porta das escolas, porquê?
0: Porque quem tem fundilhos não quer sarilhos, dona Jaquina. Fique sabendo que as portas das escolas são um lugar muito perigoso e sem segurança nenhuma. Há roubos, agressões, droga e sei lá que mais. Não é verdade, Pintarolas?
1: Até apareceu aí um senhor doutor a lastimar isso com uma lágrima no canto do olho. Mas afinal, esse senhor da lágrima no olho não era um senhor doutor. Era um crocodilo.
0: E apareceu outro a dizer que ia fazer isto, que ia fazer aquilo, ia fazer tudo. Mas já se sabe como é que ele faz tudo. Nunca faz nada e é um grande aldrabão.
2: Então, mas quem é que eu mando para a porta das escolas?
1: O ilusionista? Ele chega lá, transforma as escolas em discotecas e fica tudo certo.
0: E que grande palhaçada no reino da marmelada.
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2: Os meus filhos andam danados, porque o acesso é difícil e a entrada está cada vez mais difícil.
7: Ah, pois é, vizinha, então. O ensino superior não anda nada bem.
2: Mas qual é o ensino superior, vizinha? Eles têm problemas é à noite, para entrarem nas discotecas. Os porteiros e os seguranças estão cada vez mais violentos.
8: Compadre, empreste-me lá o seu cão para eu ir à caça no próximo domingo.
9: Empresto, mas olha, se o compadre falhar o tiro, o bicho começa a rir-se de si.
8: A rir-se? Então o que é que ele faz se eu, por milagre, acertar-me a perdiz?
9: Ah, isso já não sei dizer, compadre. Que eu tenho cá o cão há 10 anos e ainda não ouvi fazer outra coisa. Não ri.
5: Os novos perdientes apresentaram...

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0: 8 horas.
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7: Olá, estamos de regresso à B-Play, já a seguir, música nova em destaque. Honras de abertura para Dança Lenta, São Pedro.

Deixa-te dessa conversa. A noite começou agora e eu já estou com pressa. É desta forma que Rita Vian dá um mote no arranque deste tema que acaba de rebolar. Numa composição ladeada pela dupla que acompanha por todo o novo álbum, os gêmeos Goias, Henrique e António, bem como por Charlie Beats, a artista traça um objetivo direto e concreto neste novo tema. Deixa.

Já foi Pedro, projeto a solo de Pedro Afonso, músico e fundador dos Norton, está de regresso com O Dia Normal, single que conta com a participação especial de Bia Maria, depois da estreia em 2024, com as canções Estendal da Razão e Vida de Recreio. Já foi Pedro, surge agora no registro mais íntimo e direto. Este novo tema revela o novo lado do projeto, com composições construídas a partir da simplicidade e do desejo de transformar histórias em canções.

Netflix revelou o teaser do novo filme original, com a estreia marcada para 5 de junho, e a música escolhida para fechar o filme é Adeus, Amor Adeus, de Carolina Deslandes. Este tema tem sido, nos últimos anos, um sucesso nas plataformas digitais. Este destaque confirma o impacto do trabalho de Carolina Deslandes, que continua a somar conquistas e a consolidar-se como uma das figuras centrais da música portuguesa atual.

Carlos Raposo lançou no passado dia 25 de abril o seu novo single, Vinho Velho, mais um avanço do seu aguardado álbum de estreia com edição prevista para 2026. O tema aprofunda a identidade artística do músico, explorando uma dimensão mais íntima e contemplativa, onde o tempo, a memória e a transformação assumem um papel central. Mantendo o diálogo entre tradição e o lado contemporâneo, Vinho Velho apresenta um som rico e atmosférico, marcado por uma abordagem sensível e madura.

Mariana Pereira, um nome sonante no pop nacional, depois de um sucesso de êxitos como Carta Aberta, Superação e do seu mais recente tema Amor de Agosto, distinguido com Disco de Ouro, lança agora Se Eu Fosse a Ti. Este novo tema retrata a força, o poder e a determinação dentro de uma relação, adoçando a certeza de estar perante mais um grande sucesso. Este lançamento conta ainda com a participação de Murta.

Satiro mergulha de cabeça na intensidade do amor no seu novo single, Minha Boo. Uma faixa que respira devoção e paixão, construída à volta de uma ideia simples, mas poderosa. Quando é verdadeiro, não há espaço para mais ninguém. Com um refrão marcante, Minha Boo és tu. O artista reforça essa entrega total, colocando a relação no centro de tudo, acima de distrações e incertezas. Satiro volta assim a afirmar-se com um som atual e cativante, numa música que promete acompanhar muitas histórias de amor por aí.

Luís Caracol lança um tema que é mais do que uma canção. É simultaneamente um manifesto pela igualdade e uma sentida homenagem póstuma ao compositor e autor Jorge Pitacas. Celso Valdés, autor da letra e melhor amigo de Jorge, convidou Luís Caracol para produzir e interpretar Natureza para que o mesmo pudesse dar a sua voz e identidade a este tema tão pertinente e atual, que apela à harmonia e à igualdade entre todas as raças e cores da pele.

Vamos continuar com mais música nova. Entretanto, vamos fazer uma pausa, um pequenino intervalo, e voltamos logo a seguir. Para a festa de hora, passamos ainda pela música de Lewis Capaldi, Stay Love.

0: Marco.
1: Olá, estamos de regresso. João Castilho, quem sou eu? Abre mais uma hora de emissão de AB Play. Venha de. Ainda nesta hora vamos espreitar a tabela das músicas mais tocadas em Portugal.

Um Homem com Chapéu é a terceira canção de avanço do novo disco de El Portuguese, a felicidade intermitente do artista. Neste disco, que nasce de uma divisão enquanto artista e um comum contribuinte, Vítor Hugo Ribeiro, expõe a ambiguidade da vida, onde o alcance do seu propósito oscila entre a grandeza do sonho e a realidade diária de uma desconstrução humana acelerada.

0: Sebastián Yatra está de volta com a nova música. O artista colombiano, vencedor de um Latin Grammy, junta-se ao seu amigo Alonso em Lo que me pasa con vos. Um tema direto e emocional que fala daqueles sentimentos difíceis de esconder quando estamos perante alguém especial. Entre a ilusão, os nervos e a incerteza desse momento inicial, quando revelamos um lado mais honesto e vulnerável.
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carta de desejo mostra Ana Joyce mais firme do que nunca a transformar um desgosto num momento de afirmação. Com um som envolvente de kizomba, o tema traz uma atmosfera íntima, mas cheia de atitude. Aqui não há espaço para dúvidas. Em vez de pedir para alguém ficar, a artista fecha a porta e segue em frente. O título reflete esse ponto de ruptura, um aviso de desejo emocional, onde o amor já não tem lugar e ela decide recuperar o seu espaço.

Vamos lá espreitar as músicas mais tocadas em Portugal. Nesta tabela temos apenas uma entrada para a saída de um tema de Inês, apenas com Cláudia Pascoal. Top mais. Reentrou na contagem Napa, deslocado para a posição número 10. Número

Karol G, si antes tu era conocido, subiu um posto, está em nono. David Guetta, Teddy Swims, Tones and I, com Gun Gun Gun, caiu 7 posições, é oitavo. Benson Boone, Beautiful Things, subiu 2 postos, está em sétimo. A manter a posição 6, Bandidos do Cante, Amigos Coloridos. Número

Stop Mais. Sombra, Back to Friends, subiu duas posições, está no quinto lugar. Aqui, dois lugares, está Olivia Dean, é quarto. A posição 3 também se mantém. Yaritza, com Sua Essência e Namorado.

0: Subida substancial para Maru. Kiss Me está na segunda posição. A liderança também é para uma subida de 3 lugares. Ordinary, Alex Warren.
1: Número 1.

Top Mais. Apresentada a tabela, voltamos na próxima semana a atualizar. Até lá, tudo bom, mantenha-se por aí, temos mais música nova já a seguir.

Margarida revela o nome do seu álbum de estreia, Desconhece-me, com edição marcada para junho. Aos 18 anos, a cantora e compositora dá agora a conhecer o detalhe do disco que reúne as suas primeiras canções, escritas ao longo do último ano, e que marca o início do seu percurso discográfico. Depois de vários avanços já conhecidos do público, entre eles Repreendida, Ninguém de Confiança e o mais recente Só Mim, Margarida apresenta agora o universo completo do seu álbum de estreia.

Heroin encontra os Maroon 5 a reconectarem-se com o som que os definiu inicialmente, combinando uma energia contagiante com uma produção moderna e sofisticada. Impulsionada pela voz inconfundível de Adam Levine, a faixa capta a intensidade de uma ligação arrebatadora através de melodias vibrantes e de uma carga emocional forte na letra.

0: Estamos a fechar. Não há mais novidades por hoje, mas voltamos na próxima. À toa, mesa noutro lugar, fecha a nossa sequência. Até para a semana.
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1: 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Fazemos por aqui enormes viagens pela música e é claro que provocam recordações, lembranças de outros tempos, outras pessoas e lugares. Algumas canções, também por si só, contam histórias de outras alturas. Esta nostalgia é hoje o que exploramos e começamos com Crocodile Rock, de Elton John. Foi uma das primeiras canções que chegaram aos Estados Unidos com um enorme sucesso e, pela sua terra natal em Inglaterra, as coisas não correram muito bem para esta canção. Isto em 1972.

The Way We Were é um filme de 1973 de Sidney Pollack, com Barbara Streisand e Robert Redford. Ganhou alguns Oscars, mas o que nos interessa mesmo é a canção, que foi vencedora de um Oscar e um Golden Globe. Com o mesmo nome, foi interpretada por Barbara Streisand, mas destaca-se também uma versão de Gladys Knight and the Pips. Fala de memórias, boas, más, algumas podiam ser revividas, mas no fundo fica mesmo a alegria dos tempos vividos juntos.

Magic Moments foi escrita pela famosa dupla Burt Bacharach e Hal David e foi uma das primeiras canções escritas juntos. Gravada em 1958 por Perry Como, remete para os momentos mágicos partilhados com alguém que se está apaixonado, o primeiro beijo ou até alguns episódios engraçados que, como diz a letra, o tempo não poderá apagar estes momentos repletos de amor.

Ficamos com uma canção dos Fleetwood Mac, Gypsy, de 1982. Foi criada por Stevie Nicks, recorda os seus tempos antes de estar no grupo e a relação com Lindsey Buckingham. Sem dinheiro, com um colchão no chão e um candeeiro ao lado, mas havia uma magia em tudo aquilo. Ficamos com esta viagem ao passado de Gypsy. Desejo-lhe uma boa semana.

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The Witch is in the Room. Bem-vindos a mais uma edição dos Reis do Rock. 60 minutos dedicados hoje exclusivamente e quase ao rock industrial, ao rock gótico ou ao modern gothic. Welcome.

Com a participação especial de Phantom Vision, Till Lindemann, ainda vocalista dos Rammstein, aqui a solo, nascido em Leipzig em 1963. Damos um salto até Hamburgo para ouvir Chris Arms, que representaram a Alemanha no Festival da Eurovisão da Canção em 2023 com a música Blood and Glitter. Senhoras e senhores, os Lord of Lust.

forma solta antes do Black Rebel Motorcycle Club, seguido dos turcos She Passed Away, formados em 2006 em Bursa por Volkan Caner, com as nítidas influências do Seas of Mercy, Clan of Shymox, Joy Division, Depeche Mode, Bauhaus, e por falar neles, All We Ever Wanted Was Everything é a próxima que toca nos Reis do Rock. Murphy, Daniel Ash. A canção é sobre o desejo e a impossibilidade de alcançar os nossos objetivos e sonhos.

potentíssimos em reta final, Gary Numan, The Fall, juntamente com We're In This Together, dos Nine Inch Nails. Toca de fundo já Raise the Red Flag, de Marilyn Manson. Uma vez mais, foi um grande gosto estar convosco para mais uma edição dos Reis do Rock. Cheers, my friends.

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0: 11 horas.
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Olá a todos, sejam muito bem-vindos a mais uma edição do Cascais Garage. O meu nome é Cláudio Silva e estou aqui para vos dar uma hora das melhores bandas de garagem nacionais. Sim, porque se a banda tem uma garagem, ela vai passar por aqui. Cascais Garage, emissão 524, aqui na tua rádio de eleição. E para abrir o programa de hoje, vamos ficar com os Urban Tales, com este novíssimo single que dá pelo nome de Insane.

E acabámos de escutar os Boca Doce com Um Contra o Outro, uma versão dos de Olinda. Segue-se agora Rubins com este Essência.

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1: E antes de fechar a primeira parte do Cascais Garage de hoje, Tiago Noia com Comem Tudo.

Olá a todos, sejam muito bem-vindos à segunda parte do Cascais Garage de hoje. O meu nome é Cláudio Silva e continuo por cá para vos dar mais meia hora das melhores bandas de garagem nacionais. Sim, porque se a banda tem uma garagem, ela vai passar por aqui. Segunda parte inteiramente dedicada à coletânea Anticiclone 2025, uma produção do Museu do Heavy Metal Açoriano e da Associação Basalto Cultural para Ponta Delgada 2026, Capital da Cultura. E vamos abrir esta sequência com os Dog Meat, Camalão.

E estamos ainda a escutar temas incluídos na coletânea Anticiclone 2025, uma organização do Museu do Heavy Metal Açoriano e da Associação Cultural Basalto Cultural, uma coletânea toda ela composta por bandas açorianas e que foi organizada no âmbito de Ponta Delgada, capital da cultura 2020.

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1: E continuamos na escuta de mais três temas da coletânea Anticiclone 2025, organizada sob o âmbito de Ponta Delgada, capital da cultura 2026. Seguem-se agora os açorianos, claro, Sofia Silva & Cold com Lua.

E para terminar por hoje, o desfile das bandas que constam na coletânea Anticiclone 2025, uma coletânea organizada pelo Museu do Heavy Metal Soriano e da Associação Basalto Cultural no âmbito de Ponta Delgada, Capital da Cultura 2026, os Orange Free com Sonhos Lançados.

o Cascais Garage de hoje está quase a terminar, mas ainda temos um tema de The Acoustic Foundation para escutar. Passa por cascaisgarage.pt para escutar todas as emissões do programa. Passa também pelo Facebook Cascais Garage, deixa por lá o teu like e assim vais recebendo todas as notificações. Mas se tens uma banda, se tens uma garagem, enviaste tuas músicas para cascaisgarage@gmail.com. E para terminar o programa de hoje, os The Acoustic Foundation com

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